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1: Ele é um dos mais brilhantes artistas do pop latino, sem dúvida alguma. Sua voz, seu repertório, tudo que ele canta, sua forma de cantar, realmente é fantástico. E eu tenho a honra, o privilégio de estar comigo aqui nesse show. Esse grande cara, esse grande artista e, além de tudo, uma grande pessoa. Alejandro Sanz!
2: Boa noite.
1: Ih, já está falando em português, né?
2: Um pouco.
1: Treinei o dia inteiro falando espanhol para falar com você e você chega aqui falando português.
2: Eu falo português.
1: Que maravilha.
2: É um prazer para mim
1: que
2: estar...
1: Que honor.
2: É um prazer para mim estar aqui com você, com todos vocês. E um honor enorme poder cantar com você. Isso é um sonho, desde que sou menino, um sonho poder cantar com você.
1: Gracias. Muchas gracias. Obrigado, Alejandro. Pero este honor es mío, no tuyo. Bueno. ¿Sí? De estar contigo aquí y que tengas viajado, ¿eh? De Miami para estar aquí con nosotros en este programa.
2: Con Natalia.
1: ¿Qué cosa? No sé más qué idioma hablo.